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0: Lindo, lindo, lindo demais. Galera, muitas palmas, Wagner Schneider, corpo e alma. Sempre juntos, gurizada.
1: Obrigado, obrigado, gente, obrigado. Gratidão.
0: Lindo, lindo, lindo.
1: De corpo e alma.

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0: Valeu, Portão! Bom demais! Coisa linda, hein?
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Alô, alô, amigos ouvintes da Rádio Show 100.5 FM. 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

0: Ευχαριστώ να πάντα μόνο εσύ.
1: Obrigado, irmão. Obrigado. Que a sua vida seja.
0: Olha,
1: que a sua vida seja essa festa sempre, viu?
0: Obrigado a vocês. Vocês sabem, olha, todo mundo que me conhece, as pessoas que estão do meu lado, e até algumas pessoas que já assistiram algumas entrevistas minhas, sabem da admiração que eu tenho pela dupla Rick e Renner. E eu estou muito feliz de estar participando dessa etapa nova e maravilhosa da carreira de vocês, que vem para coroar ainda mais o grande sucesso que vocês representam, não só na música sertaneja, mas na música popular brasileira. E eu só tenho que bater muitas palmas para vocês e dizer que eu sou seu fã, te amo.
2: E nós somos seus.
0: E qualquer coisa vocês gritam que eu tô ali no boteco bebendo.
2: Você só consome.
0: É. Olha, eu tô parado, esse fim de ano eu vou beber, mas ano que vem eu vou beber também, se Deus quiser.
1: Obrigado, meu irmão.
0: Tchau, gente. Obrigado.
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0: Bom demais!
1: Ai, que delícia!
0: Foi diferente,
1: obrigada, viu, gente, pelo carinho. Obrigada, viu,
0: Muitíssimo
1: Fernandinha?
0: Muitíssimo obrigada, meu amor. Maravilhosa é você.